0: em maio. Antes da lei, um decreto de 1980 isentava essas compras do imposto de importação. Da Rádio Câmara de Brasília, Maria Neves.
1: Esporte.
2: Wellington Roberto, do PSD da Paraíba, é um dos autores de PEC que concede imunidade de impostos a entidades esportivas sem fins lucrativos. O texto impede a cobrança sobre patrimônio, renda e serviços das organizações que cumprirem as exigências do Código Tributário Nacional.
3: Wellington Roberto ressalta que o benefício será restrito a entidades certificadas dos setores olímpico, paralímpico, clubístico ou educacional. Ele afirma que a proposta busca ampliar os recursos disponíveis para formação de atletas e manutenção de projetos esportivos com finalidade social.
2: João Carlos Bacelar, do PL da Bahia, também assina a proposta de emenda à Constituição que pretende incluir as entidades esportivas sem fins lucrativos entre as instituições com imunidade tributária. O objetivo, segundo ele, é equipará-las às áreas de educação e assistência social.
3: João Carlos Bacelar justifica que a medida fortalece o esporte como política pública e garante mais segurança financeira às entidades esportivas certificadas. O deputado diz ainda que o texto mantém a exigência de cumprimento dos requisitos legais para acesso à imunidade.
1: Educação.
2: André Fufuca, do PP do Maranhão, defende a criação de um incentivo educacional no programa Bolsa Atleta. Proposta nesse sentido prevê um adicional de 10% no benefício para atletas que comprovem matrícula e frequência regular em instituição de ensino.
3: Relator da matéria na Comissão de Esporte, André Fufuca avalia que a medida estimula a continuidade dos estudos sem afetar a categoria estudantil, que já exige matrícula como requisito. O deputado acredita que a iniciativa amplia as oportunidades dos atletas após o fim da carreira esportiva.
2: Termina agora o Jornal Câmara dos Deputados, produzido pela Rádio Câmara, com trabalhos técnicos de Wellington Teles, apresentação de Márcio Aquilissardi e Tércia Guimarães. Boa noite para você.
3: A Voz do Brasil volta na segunda-feira. Boa noite e bom final de semana.
1: Você ouviu a Voz do Brasil. Boa noite.

0: daqui a pouquinho, Noite da Onda.
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4: Onda Livre, boa noite. A partir de agora tem eu, Thiago Marquezine.
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4: É, Noite da Onda que está no ar pra você em 105,3. Vamos juntos até meia-noite com muito mais sucessos no seu rádio, com a melhor programação em 105,3. Você, claro, faz essa Noite da Onda ficar muito mais gostosa se estiver em companhia junto comigo por aqui na melhor programação, tá bom? Então fica comigo, essa Noite da Onda só tá começando com as melhores músicas.

0: fechando nossa primeira sequência. Bora para um rápido intervalo, volto já, rapidinho. 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
0: Tá na onda da Gondudo, já estamos de volta e bora seguir por aqui. Solta aí, produção, essa é boa demais.
1: Sempre.

0: Fechando mais uma sequência, aquele intervalo rapidinho, já já tem muito mais aqui na sua Noite da Onda.
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0: Onda Livre, boa noite. Por aqui segue Thiago Marquezine, vamos juntos até a meia-noite.
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0: Abrindo mais uma hora com as melhores músicas pra você, essa é a sua Noite da Onda. Lembrando que a partir das 11 horas tem Onda Romântica. Bora que tem mais.

0: fechar mais uma sequência esperta, aquele rápido break. Você não tira o ouvido do rádio, não sai daí não.
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3: Livre, boa noite, tá na Onda, tá com tudo, já estamos de volta, ó, já tá seguindo a Onda Livre no Instagram, @OndaLivreFM, nós estamos no Insta, hein? Deixa o seu seguir por lá e o seu like no fanpage facebook.com/OndaLivreFM, combinado? Bora com mais sucessos.
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6: É, tem coisas que a gente promete, mas não cumpre, né?

0: fechando a noite da onda e logo após o intervalo tem o quê? Onda Romântica pra você.
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0: Onda Livre, boa noite. Por aqui segue Thiago Marquezine. Vamos juntos até a meia-noite.
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0: Abrindo mais uma edição do nosso Onda Romântica por aqui. Bora falar de amor, bora mexer com o seu coração nessa noite gostosa que só tá começando.

0: fechando nossa primeira sequência com esse grande sucesso. Onda Romântica volta já. 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

0: Saideira, deixa Onda Romântica. Um beijo carinhoso pra você. Até amanhã.
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0: Oi, tchau, fica com Deus.
1: Onda Livre, 12:10.

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0: Livre, 2:28. Bom dia!
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2: A partir do ano que vem, o consumidor vai poder escolher o fornecedor de energia. Um decreto da presidência regulamenta o funcionamento do mercado livre do setor. Significa permissão para venda direta a pequenos e médios consumidores de energia elétrica e que o consumidor poderá escolher a empresa. É semelhante ao que ocorre com o mercado de telefonia. Consumidores industriais e comerciais atendidos em baixa tensão terão essa opção a partir de novembro de 2020.

0: Onda Livre, 2:59. Bom dia!
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2: O preço do milho se manteve firme no campo nos últimos dias. Dados do CPEA indicam que a saca foi vendida a R$ 65. No geral, oferta e demanda estão ajustadas, mas o ritmo de negócios não é dos maiores. De um lado, o produtor rural está firme na hora de vender, de olho na colheita, que está atrasada, e na aposta de um aumento das exportações. De outro, muito comprador decidiu dar um tempo nos negócios, trabalhar com o milho estocado e torcer para que o avanço da segunda safra aumente a oferta. Da Rádio 2, Humberto Ferretti.
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0: Onda Livre, bom dia, 3:34.
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2: Atenção se você estará fora do seu domicílio eleitoral no dia das eleições em outubro. O prazo para solicitar a habilitação para o voto em trânsito vai até o dia 20 de agosto. A solicitação pode ser feita pela internet, na página oficial do Tribunal Superior Eleitoral ou presencialmente em qualquer cartório eleitoral do país, apresentando apenas um documento oficial com foto. Lembrando que a votação em trânsito só pode ocorrer nas capitais brasileiras e em municípios com mais de 100 mil eleitores. Nesta modalidade, quem estiver fora do seu estado só poderá votar para o cargo de presidente. Já o eleitor em trânsito, que estiver em município diferente, mas dentro do seu estado, pode participar da escolha de todos os cargos em disputa este ano: presidente, governador, senador, deputado federal e deputado estadual ou distrital. Então, lembrando, se você vai estar fora da cidade nos dias 4 ou 25 de outubro ou em

0: ambos e pretende participar das eleições, tem até quinta-feira da semana que vem, dia 20, para pedir o voto em trânsito. Quem fizer o pedido e eventualmente não puder comparecer às urnas no dia do pleito, vai precisar justificar a ausência normalmente, assim como aqueles que por qualquer outra razão também não forem às urnas. Da Rádio 2, Milena Abreu.
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0: Onda Livre agora, 4:07. Bom dia!
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2: Apesar do sobe e desce diário das cotações, que é normal, o preço do feijão carioca no campo está em tendência de queda. Nos últimos dias, a cotação da saca de 60 quilos variou de pouco menos de R$220 em áreas do centro-oeste a quase R$280 no interior de São Paulo. Os números são do CPEA. O motivo é o aumento da oferta de feijão, consequência do avanço da colheita das áreas irrigadas da terceira safra. Ainda assim, tem produtor insatisfeito com os preços e que já começou a estocar mercadoria. Da Rádio 2, Humberto Ferretti.
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1: Onda Livre agora, 4h27, Jubileu. Bom dia pra você.

0: Vamos.
1: Onda Livre, 4h37 no Onda Sertaneja. Bom dia, Sul!
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3: A Agência Nacional de Vigilância Sanitária autorizou nesta semana a entrega de medicamentos por meio de aplicativos e plataformas digitais do comércio eletrônico. A medida regulamenta uma mudança na legislação e permite que farmácias e drogarias licenciadas contratem serviços de entrega de empresas parceiras. Na prática, até a autorização dada pela Anvisa, havia medidas preventivas específicas que impediam a comercialização ou a propaganda de medicamentos em algumas das maiores plataformas digitais do país. No caso do iFood e do Rappi, por exemplo, que são plataformas de entrega, a Anvisa retirou as proibições de comercialização, distribuição e propaganda de medicamentos. Já para plataformas de e-commerce como Mercado Livre, Americanas e Shopee, foram revogadas as restrições relacionadas à comercialização e à propaganda desse tipo de produto. Embora a liberação contemple grandes aplicativos do mercado, a Anvisa reforça que as plataformas e os estabelecimentos continuam obrigados a cumprir rigorosamente todas as normas sanitárias vigentes. O órgão alerta que a venda e o transporte de medicamentos ainda dependem de licença regular das farmácias e de uma regulamentação complementar que vai detalhar as exigências para o armazenamento, manuseio e segurança dos produtos durante o trajeto até o consumidor final. Da Rádio 2, Milena Abreu.
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0: daqui a pouquinho, Memória Sertaneja.
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2: Onda Livre, meus compadres. Bom dia pra você, meu companheiro. Estamos chegando no batidão. Mais uma edição do Memória Sertaneja. Rapaz, o tanto que é bom estar aqui com vocês, né? Madrugada bruta, demais da conta. Você já tá preparando pra mais um dia de labuta? Graças a Deus, né, meu compadre velho? Porteira que ela vai abrindo. O nosso Memória Sertaneja tem sempre uma ofertagem dos amigos do Jardim São Pedro Supermercados. Vai tá feliz demais de poder já começar trazendo essa cantiga linda pra vocês, rapaz. Isso aqui é do tempo que seu Madruga devia só aluguelzinho lá no Chave, ó. Apreciei. Bom dia pra você.
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0: no Brasil. A seleção brasileira feminina alcançou neste mês a marca de 3 milhões e 100 mil seguidores em seu perfil oficial e agora passou a liderar o ranking de seleções femininas nas redes sociais. O número coloca o Brasil à frente de Estados Unidos, Inglaterra, Austrália, França e também Polônia e reforça o potencial de mobilização do Mundial, que será disputado em território brasileiro. O crescimento acontece em um momento importante para o futebol feminino. A seleção vai ter a oportunidade de disputar uma Copa do Mundo em casa pela primeira vez. Enquanto isso, o interesse pela competição começa a aumentar entre o público. Segundo dados do Instituto de Pesquisa, as buscas pelo termo Copa do Mundo Feminina 2027 cresceram 120% no Brasil no último mês. Isso mostra que o torneio começa a ganhar espaço na atenção dos torcedores, mesmo antes do início da competição. Agência Rádio Web, com informações do futebol feminino, Daniela Esperon.
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3: Onda Livre, cabocada bruta. 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

0: agora 5:37, dia pro você, porco sortou.
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0: Onda Livre, 5h49. Bom dia aqui na Onda pra você.
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2: O preço médio do aluguel residencial desacelerou no sétimo mês do ano. É o que aponta o indicador que acompanha a variação dos preços médios de locação de apartamentos prontos em 36 cidades brasileiras, sendo 22 capitais, com base em informações de anúncios na internet. O chamado índice Fipzap registrou uma alta de 0,70% no mês passado, um percentual menor em relação à variação de 0,81%. De junho. A taxa de 0,70% de julho, no entanto, é 10 vezes maior que a inflação registrada no mesmo período, que ficou em 0,07%, de acordo com dados recém-divulgados pelo IBGE. Considerando o intervalo de 12 meses acumulados até julho, o avanço é de 9,28% e também supera a inflação oficial, que beirou 4,5%, ou seja, é mais que o dobro. Na média, considerando as 36 cidades monitoradas, fechar um novo contrato de aluguel residencial chegou a R$ 54,17 por metro quadrado em julho. Analisando as 22 capitais monitoradas, a que fechou o mês passado apresentando o metro quadrado mais caro do aluguel para moradia foi São Paulo, R$ 65,18. Logo atrás aparece Recife, R$ 64,11. Belém, Florianópolis, Rio de Janeiro, São Luís, Maceió, Vitória, Brasília e Salvador também registraram preços maiores que a média nacional. Já Teresina e Campo Grande são as capitais que têm o metro quadrado mais barato. Na média, o metro quadrado de um apartamento para moradia custou para o inquilino novo nas capitais do Piauí e do Mato Grosso do Sul algo em torno de R$ 32 no mês passado. Da Rádio 2, Milena Abreu.
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0: Livre, 6 e 9, um dia abençoado pra todo mundo, menino.
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0: Onda Livre, 6:16. Um ótimo dia pra todo mundo, Capiazinho do Mato.
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0: Zona Livre, 6 horas e 22 minutos. Um ótimo dia pra todo mundo, Capiã!
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2: O Dia da Informática é comemorado em 15 de agosto. A data lembra o aniversário de apresentação pública por cientistas norte-americanos do ENIAC em 1946, o primeiro computador eletrônico digital de grande escala. Mas após 80 anos, num mundo cada vez mais digital, há quem não tenha muita afinidade com as tecnologias. Mas entender o básico sobre o assunto permite resolver problemas do dia a dia, criar projetos, agilizar tarefas e ser mais independente. É o que ressalta o professor Fábio Borges de Oliveira, diretor do Laboratório Nacional de Computação Científica, o LNCC, unidade de pesquisa ligada ao Ministério da Ciência, Tecnologia e Inovação.
3: É muito importante entendermos os termos técnicos da computação, da matemática, né? Ciências exatas de forma geral. São exemplos mais fáceis da gente compreender no nosso dia a dia, mas existem vários modelos matemáticos, algoritmos de computador que vivem também no nosso dia a dia, a gente nem percebe as pessoas que estão trabalhando com essas coisas.
2: Termos como backup, fazer cópia de segurança em outro local para não correr o risco de perder um arquivo. Browser ou navegador, programa utilizado para acessar as páginas na internet. Download e upload, que significa baixar ou levar um arquivo ou programa do celular para o computador ou vice-versa. Por fim, Big Data e inteligência artificial. Um representa a coleta e o armazenamento de um grande volume de dados e informações. A outra usa tudo isso para gerar soluções inteligentes, como manipulação de imagens e interação da máquina com a pessoa.
3: Hoje em dia as pessoas falam de inteligência artificial, modelos de linguagem. Entendendo esses termos, nós vamos entender melhor os conceitos das nossas interações com a máquina, inclusive com as outras pessoas. Normalmente a inteligência artificial está no meio da comunicação entre as pessoas.
2: Se você já tem afinidade com tecnologia, quer conhecer mais e ficar por dentro do que acontece na área de computação científica, acesse o site lncc.br. Agência Rádio Web, produção e reportagem, Denise Coelho.
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5: Onda Livre, Cabocada Bruta. 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

0: um ótimo dia aqui na Onda. 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

0: livre, compadre. 7 horas, Chitão e o Chororó. E a obra do poeta, moda linda pra você, pra findar as labutas do nosso Memória Sertaneja. Tem mais informação chegando, bora lá.
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2: O faturamento da indústria de transformação cresceu 0,8% em junho, mas fechou o primeiro semestre do ano 1% abaixo do patamar registrado no mesmo período de 2025. Os dados são da Confederação Nacional da Indústria. A desaceleração da atividade industrial também se refletiu na queda do número de horas trabalhadas. Apesar de ter registrado uma leve variação positiva em junho, o índice caiu nos 6 primeiros meses de 2026, comparado ao mesmo período do ano passado. O uso das fábricas também registrou queda. A especialista em políticas e indústria da CNI, Larissa Noco, explica os principais fatores que contribuíram para a queda de desempenho do setor.
3: Nesse primeiro semestre de 2026, a gente pode dizer que a indústria seguiu andando de lado, então sem grandes avanços, né? E isso se deve muito, em primeiro lugar, por conta do contexto de juros elevados em um ambiente em que o patamar de endividamento da população se encontra muito alto, tanto das famílias quanto das empresas. Isso acaba contribuindo muito para uma desaceleração da demanda e para um comportamento mais comedido relacionado aos investimentos e à expansão de plantas produtivas, etc.
2: A especialista Larissa Noco destaca ainda a entrada de produtos de outros países como um dos fatores que dificultaram a aceleração da indústria brasileira.
3: Então, além desse fator relacionado ao patamar elevado dos juros, o empresário industrial se encontra em um contexto de forte entrada de produtos importados. Então, essa forte entrada de bens de consumo, de outros bens também, acaba pressionando a capacidade dos empresários industriais de repassarem seus custos. Então, um ambiente de bastante pressão sobre margens que os empresários também seguem enfrentando aí ao longo desse semestre.
2: O mercado de trabalho industrial dá sinais mistos. Em junho, o emprego variou 0,2%. O resultado, no entanto, foi insuficiente para evitar queda dos postos de trabalho no acumulado dos 6 primeiros meses de 2026, frente ao mesmo período do ano passado. Por outro lado, os outros indicadores relacionados ao mercado de trabalho, como a massa salarial e o rendimento médio pago aos trabalhadores, apresentaram resultados positivos. Agência Rádio Web, produção e reportagem, Valquíria Rios.
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1: 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Tá com tudo, menino. Tá com as melhores dicas. 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
1: Onda Livre, compadre, bora lá então, 7h07. Cheguemos, cavocada, e cheguemos firme, o tanto que é bom, mais uma edição. O nosso Onda Sertaneja, hein? Edição deste sabadão 15 do mês de agosto de agora. Estaremos prosseando com vocês até às 9 da manhã. Pra moda de trazer as melhores cantigas, trazer as melhores dicas pra você também. 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Vai começar mais uma empreitada por aqui. Para já começar muito bem o Onda Sertaneja, vamos de Eduardo Costa. Bom dia, turma!

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Onda Livre, compadre, 7:31, Tugrúcio Matias, sábado aqui no nosso Onda Sertanejo, um ótimo dia, bom dia pra você, bruto velho. 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
3: Onda Livre, agora 25 para as 8, bom dia, Bru.
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0: compadre, 8 horas, acabou com o Zezé do Camargo, mais o Luciano Breganha de vida, creminho, para nós findar aqui a primeira hora do nosso Onda Sertaneja com nós, os amigos do Jardim São Pedro Supermercados, Vineri da Saudade, 784, Valentim Amaral, 545, e lá no Arco de São Pedro também tem no centro, viu, caboclo? 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Boa, bruto do bruto. Nós vamos moer as palavras agora e já voltar com mais um blocão, abrindo mais uma hora do nosso Onda Sertaneja. Lembrando, hoje, rodada 23 do Brasileirão do Brasil, tem Fluminense e Palmeiras às 16h30, Atlético Paranaense e Bragantino, ainda hoje, 21h, tem São Paulo e Curitiba, né? Amanhã tem Chapecoense e Bahia, tem Vasco e Santos, tem também Atlético Mineiro e Grêmio, o Mirassol encara aí o Flamengo e o Vitória joga contra o Botafogo, o Corinthians pega o Cruzeiro amanhã ainda, né? E na segunda-feira, encerrando a rodada, tem Internacional e Remo. 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
3: A Livre Cavalcada 8:04, bom dia, Cremim.
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Onda Livre com o Padre, 8:06. Abrindo aqui mais uma hora no nosso Onda Sertaneja, firme, querendo carcanhar de grilo. Vamos prosseguindo neste sabadão maravilhoso por aqui, rapaz. 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Agora tem Juliano César por aqui. Bora apreciar!

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0: Livre, compadre. 8:28, Samir Rico, Zezé do Camargo e a Estrada da Vida no nosso Onda Sertaneja Caboclo com os nossos amigos do Jardim São Pedro Supermercados, patrocinador oficial aqui do nosso programa, mas vai prosseguindo neste sabadão, firme que nem carcanhar de grilo, rapaz, fazendo barba de lobisomem por aqui, você participando com nós, 1999649-4351, né? 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E hoje tem sorteio, né, em comemoração ao Dia dos Pais lá na CISP, estaremos lá daqui a pouquinho estaremos por lá com os amigos da CISP, vai ser muito legal, e você também pode conferir através do YouTube, tá certo? 8:30, hora de moer as palavras, intervalo curtinho, que nem coisa de povo.
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0: Valeu, agora 8:30, bom dia, Bru.
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4: Tá livre com o padre Farta, 8:25 aí, bom dia, Bruto, bom dia, Bruto do Bruto, de volta ao nosso Onda Sertaneja, prosseguindo neste batidão por aqui, Onda Sertaneja, grosso, que nem cintura de sapo, né? 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CLP Lubrificantes e Super Troca de Óleo com a gente por aqui no Onda Sertaneja. Pamode trazer mais cantiga nesse momento, tem Zezé do Camargo mais o Luciano.

0: compadre, 8:59, milionário mais Osa Rico, companheiro véi, brutalidade máxima por aqui e agenda rabiscada, companheiro, pra afinar as labutas do nosso Onda Sertaneja. Antes tem mais informação chegando, sempre muito mais informação aqui na Onda. Lembrando que daqui a pouquinho também estaremos na CISP fazendo um super sorteio em comemoração aí ao Dia dos Papais. Você que tá com o seu cupomzinho lá, vai botando fé que nem galinha de padre e boa sorte. Vamos aqui, mais informação.
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0: Previsão do tempo para este sabadão que vai ser de sol com algumas nuvens e névoa ao amanhecer que já amanheceu. Então a noite vai ser de pouca nuvem, viu? Mínima da madrugada 17 graus e a máxima vai esquentar bem. Vai ser de 29 graus para as Cabas São Pedro região, de acordo com informações do site Climatempo, compadre.
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0: Na festa da manhã, você vai ter a rodada do Brasileirão, que inicia hoje, logo mais à tarde. Amanhã tem jogo, na segunda-feira também encerra. O compadre Ignacio Santos vai trazer para vocês. Fiquei com Deus, um ótimo dia para todo mundo. Volto logo mais à tarde. 17:00, tem o nosso Rancho da Onda. Se Deus, nosso Senhor Jesus Cristo, se abençoar e permitir. Antes de ir embora, mais um recado aqui para você. Vagas para vendedor e vendedora externo, né? Contratando para a cidade do Piracicaba com salário fixo, mais comissão, mais vale refeição, plano de saúde odontológico também. É necessário você ter aí a sua condução própria, o seu veículo próprio. Pode encaminhar aí o currículo para vagas 1053@gmail.com e boa lá bruta pra você. Compadre Graçados vem chegando na festa da manhã, volto logo mais à tarde. Obrigado, Jardim São Pedro Mercados. Obrigado a você que esteve comigo desde cedinho e logo mais à tarde tem mais. Valeu, turma!
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11: Onda Livre, bom dia pra você. 9:05, está no ar mais uma edição aqui da Festa da Manhã. Bom sabadão pra você, um ótimo finalzão de semana. Hoje, 15 de agosto de 2026. Simbora por aqui até meio-dia, batendo esse papo gostoso. Você manda seu bolozão, manda seu beijo pra quem você quiser. Fique à vontade, chama no WhatsApp 19996494351, hein? Daqui a pouquinho já tem papo de novela pra você e as primeiras previsões astrais. E pra gente começar super bem esse sabadão, já sabe, tem a nossa mensagem do dia.
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11: Mensagem de hoje, leve isso para a sua vida. Tudo na vida é uma questão de escolha. O ódio pesa, o amor liberta, a mentira corrói, a verdade ilumina. Chorar alivia, mas sorrir aquece a alma. Cada caminho tem seu reflexo, cada palavra seu oposto. A negatividade te prende, enquanto a positividade te empurra para frente. No fim das contas, bem e mal são dois lados da mesma moeda. E você é quem decide qual lado brilha. Escolha o que faz sua alma respirar em paz. A vida é curta demais para caminhar nas sombras, quando o sol está logo ali. Pense nisso, leve isso para sua vida. Bom sábado e seja muito bem-vindo aqui na programação. Vamos começar com Gustavo Lima, Desejo Imortal 97.
12: Bom dia.

Onda Livre, bom dia pra você. 9:19, Leão, Marília Mendonça na programação aqui da Festa da Manhã. Neste sabadão aqui, a gente já começa super bem com as primeiras previsões astrais daqui a pouquinho. Enquanto isso, tem mais uma pra gente matar a saudade aqui, ó. João Neto e Frederico, Morango do Nordeste. Bom dia.

0: Livre, bom dia pra você, 9:26, Ed Brito e Samuel Romance Rosa aqui na programação da Festa da Manhã. Daqui a pouquinho vou trazer aqui pra você, claro, os aniversariantes do dia, desse sabadão, 15 de agosto, hein? Tá fazendo aniversário hoje, bora participar aqui, mandar esse alusão especial pra você. Se conhece alguém também, só mandar aqui através do WhatsApp o nome do aniversariante do dia. Bom dia para você que é de Áries. Uma notícia animadora sobre um projeto autoral. Um filho ou uma paixão chegará agora pela manhã. A vontade de comemorar virá junto. À tarde, as parcerias estarão em destaque. Um programa 2 animará o clima, hein? Se estiver só, alguém especial despertará seus melhores sentimentos. Oi, Touro, bom dia. Bom momento para resolver um assunto de casa ou de família agora cedo, hein? Com objetividade e leveza também, né? Aproveite hoje para cuidar da beleza do corpo e também do seu bem-estar. Uma notícia sobre imóvel ou moradia animará o clima. Evite tomar decisões no calor da emoção, mesmo diante de uma oportunidade imperdível. Oi, gêmeos, bom dia para você. Aproveite o momento para reunir a família, reencontrar pessoas queridas, aprofundar vínculos e organizar ideias e projetos. Conforto, segurança e pausas de relaxamento serão inspiradores. Diminua a ansiedade com caminhadas ou treino. Bom dia para você que é de Câncer. Boas notícias na área financeira, hein? Uma proposta, um pagamento ou um reconhecimento do seu valor animarão o clima nesta manhã. À tarde, some forças com a família e finalize um assunto imobiliário ou de moradia. Com Marte em seu signo, tome cuidado com a pressa e com respostas atravessadas. Respire antes de falar. Daqui a pouquinho, mais previsões astrais para você aqui na Festa da Manhã.
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0: Bom dia!
1: Onda Livre, bom dia, 9:32. Manda aqui um beijão pra Leila, né? Todo o pessoal no Nova Suíça na sintonia com a gente. Grande abraço ao Felipe também, Santa Terezinha, no Glebas. Quem chega por aqui é a Selma. Selma, bom sabadão, menina! E você ainda não baixou o aplicativo da Onda? Não perca tempo, né? Bora baixar aí o aplicativo, porque é de graça. E aí você leva a programação da Onda juntinho com você, onde você for sempre, né?

Onda Livre, bom dia pra você. 9h43, Vida Vazia. Bruno e Marrone na programação. Mandar um beijão aqui, Andréia, na sintonia com a gente. Todo o pessoal no Santa Rosa também. Quem chega junto com a gente no centro é a Ana. Beijão, tá no trabalho. Pessoal que tá aí, ó, em casa de boa, a Júlia. É, também tem a Pamela por aqui participando com a gente, mandando bom dia para todos os ouvintes. Bom sábado, bom fim de semana, mais previsões astrais. Leonino, Leonina, bom dia. Mercúrio e Júpiter juntos em seu signo pela manhã trarão uma grande notícia, né? Um convite ou uma ideia que mudará seus planos para melhor. Então fale, proponha, compartilhe sua sabedoria, sua palavra terá alcance dobrado. À tarde, contatos e pequenos passeios animarão o clima. Virgem, bom dia para você. Uma revelação importante virá do silêncio ou de uma conversa reservada logo cedo, hein? À tarde será irresistível fazer umas comprinhas. Tire um tempo para avaliar melhor uma proposta profissional bem remunerada. Curta um programa diferente com novos amigos. Oi Libra, bom dia para você. Aproveite o sabadão para relaxar e suprir necessidades pessoais. Será um ótimo momento para cuidar da beleza, renovar os looks e tomar as decisões de vida. Com Lua e Vênus em seu signo, brilho, empatia e elegância marcarão sua presença. Escorpião, bom dia. Trabalho com novidades logo cedo, um convite, aprovação, o reconhecimento que você esperava, ampliarão perspectivas para o futuro. À tarde, o corpo pedirá descanso, tá? Troque agitação por um programa mais sossegado. Daqui a pouquinho, mais previsões astrais para você aqui na Festa da Manhã. 9h45, bom dia!

0: Onda Livre, bom dia pra você, 9:51. Felipe Rodrigo, dois Gumes aqui na programação nesse sabadão. É a festa da manhã pra você aqui até meio-dia, do jeito que você gosta. Já já as últimas previsões astrais, mas agora tá chegando novidade. Eu vou falar com o Sheba, que está direto da CISP em São Pedro. Hoje tem sorteio da promoção Compra Premiada. Você que tá participando da promoção, fique ligado, boa sorte. Fala, companheiro Sheba Show, bom dia.
1: Bom dia, compadre Graceto. Chegou a hora de mais um sorteio. Você tá ligado aqui na onda. Hoje é dia de você botar fé que nem galinha de padre, hein? Sorteio, campanha Compra Premiada 2026. São 88 empresas participantes. São Pedro, lá de São Pedro, Santa Maria e também de Charqueada. A campanha que começou no dia 3 de fevereiro. E hoje acontece o 40º número 4 do sorteio referente ao Dia dos Papais. Eu tô aqui com meu grande amigo Ernesto Baganhão, vem contar pra gente, vem falar mais desse sorteio maravilhoso. Bom dia, compadre!
2: Bom dia, Sheba, bom dia, Guina, bom dia a todos os ouvintes da Rádio Onda Livre.
1: Eita, rapaz, olha só, estamos aqui firme pra trazer pra turma, hoje, quem cadastrou o seu cupom, e foi até o dia 12 de julho, tá concorrendo hoje a muitos prêmios, né, compadre?
2: Isso, Sheba, são 15 vales compras de R$500, 15 vales compras de R$1.000, um vale compras de R$2.500 e um vale compras de R$5.000.
1: Olha só que joia, como é que faz para trocar aí os vale compras? Pode ser trocado aonde? Que jeito que é?
2: Eles podem ser trocados nas lojas participantes, são 88 empresas, né? Aqui de São Pedro, Água de São Pedro, Santa Maria da Serra e Charqueada.
1: Aí. Inclusive pode ser trocado em mais de uma empresa por ganhador, né? E todos os cupons também de sorteio, no decorrer da campanha, vai retornar para a urna no último sorteio. Então, não deixe de cadastrar o cupom, aumente a sua chance de ganhar também. E quem recebeu o cupom e não sabe como participar da promoção, faz que jeito?
2: Siga no 3481-9030 que nossos colaboradores auxiliam você. E agradecemos a todas as empresas que participam da campanha também, né?
1: Exatamente. Quantos consumidores nós temos participando hoje da promoção e quantos cupons nós temos na urna hoje?
2: Hoje temos 6.700 cupons e no total 184.423 cupons, hein?
1: Mas que belezura. Então é o seguinte, convidar todo mundo daqui a pouquinho. Você já pode correr aí pro YouTube, né? Daqui a pouquinho nós vamos estar ao vivo com o sorteio. Você que está participando, boa sorte. Você que ainda não está participando, continue juntando o seu cupom. Participe, boa sorte. A promoção Compra Premiada 2026. Hoje, sorteio do Dia dos Papais. Bora lá, né, compadre? Bora trabalhar?
2: Bora. Assiste sempre presente.
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0: Onda Livre, bom dia pra você, 10 horas em ponto, Edson Hudson, a força do amor aqui na programação da festa. Amanhã teve o Thiaguinho Billy SP em busca da minha sorte. Agora as últimas previsões astrais, Sagitariano, Sagitariano, bom dia para você, aproveite esta manhã para estudar, viajar, publicar conteúdos ou encontrar soluções jurídicas. Mercúrio e Júpiter jogarão a seu favor, hein? À tarde, os amigos animarão o clima com convites e conversas gostosas. Decisões financeiras e investimentos pedirão objetividade, não deixe possíveis acordos no ar. Capricórnio, bom dia para você, troque confidências com a família e firme bons acordos pela manhã. Uma renegociação será bem sucedida. A carreira pedirá decisões à tarde. Aprove uma proposta. Bom momento para se associar ou lançar um empreendimento. Oi, Aquário, bom dia para você. Aproveite esse sabadão para viajar ou se conectar com gente de longe e divulgar seu trabalho em outros ambientes. Os relacionamentos estarão em foco. Conversas com a pessoa amada definirão novos planos para a relação. Comece uma fase mais gostosa no amor. Novidades à vista, aprenda com referências diferentes. Peixes, bom dia. Organize a rotina, resolva um assunto de trabalho e cuide da saúde e do corpo nesta manhã. À tarde, um acerto financeiro a dois poderá ser resolvido com conversa franca ou em um tom mais profundo. Evite gastar dinheiro por encantamento. O orçamento pedirá pé no chão. Ficando por aqui as previsões astrais e volta segunda-feira a partir das 9.
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5: Onda Livre, bom dia, 10:05.
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bom dia pra você, mandar um bom dia aqui, obrigado pelo carinho, a Érica, também a Edna na sintonia, bom sábado. Gente, tá na hora de mandar aqui os parabéns aos aniversariantes. Sempre, sempre, sempre comemoramos com você. Um bom dia aqui pra Fernanda e parabéns pelo aniversário nesse sabadão, 15 de agosto. Júlia Cardoso também completa mais um ano de vida. Todo o pessoal aí do Parque Jupiá tá em festa, hein? Rafael, parabéns pra você no centro. A Joyce também no Jardim Conceição, completando mais um ano de vida hoje. Luciene também no centro. Parabéns, Lu. A Thaís faz aniversário hoje também, do SECAP. A Vilma Aparecida do São Francisco, completando mais um ano de vida hoje também. O Eduardo na Pauliceia. Paloma dos Santos no Kobayashi também faz aniversário. Lucimeire, parabéns pra você no Novo Horizonte. Tem a Márcia Cristina também fazendo aniversário hoje, Vila Monteiro. A Mariana também do Jardim Noiva da Colina, completando mais um ano de vida. O Alain Carlos do São Dimas, parabéns, Alain. Eloá Rufini, Vila Resende, também faz aniversário, hein? A Joyce Paola, parabéns, felicidades, muita paz, muita saúde. A Gláucia Aparecida também completando mais um ano de vida, a Yumas. A Roseli também, do Pompeia, parabéns a Sandra, do bairro Dois Córregos, e também a Geisa Daiane, também fazendo aniversário do Mário Dedini. Durante a programação, a gente vai mandando esse alusão especial aqui a todos os aniversariantes. Parabéns!

dia pra você, 10:22, menos é mais, coração partido, quanta música, quanto sucesso aqui pra você nesse sabadão, é a programação da onda, teve Leonardo, Laona Prado, teve o Belo também, gente, tem vaga para vendedor e vendedora externo, atenção, você precisa trabalhar, precisa entrar no mercado de trabalho, contrata-se vendedor ou vendedora externo para a cidade de Piracicaba, hein? Salário fixo, comissão, vale refeição, plano de saúde e odontológico. É necessário ter veículo próprio. Encaminhe seu currículo para vagas1053@gmail.com. Tá na hora aí, uma grande oportunidade para você, né? Mandar um beijão aqui pra Jô no Jaraguá, obrigado pelo carinho, bom dia pra você também, um ótimo sábado, viu, Jô? A Tarsila também, na Paulista, não esquece da gente de jeito nenhum, né? Ótimo sábado aí pra família toda também, bom fim de semana. Ana Maria já chegou por aqui também, desejando uma ótima festa da manhã, um feliz sábado a todos. Deus abençoe também, dizendo que ama todo mundo aqui na onda, obrigado pelas palavras sempre, bom sábado, bom fim de semana, Aretuza também, nosso muito obrigado, chega junto com a gente sempre aqui na programação da onda, né? Deixa eu mandar aqui o Lenilson, tá sempre ligado com a gente também, obrigado aí pelo carinho, bom sábado, bom fim de semana. Gente, vamos matar a saudade aqui? Vamos viajar no tempo? Vamos voltar ao ano de 1989, tocar esse grande sucesso, né? Astronauta de Mármore, um dos maiores clássicos do rock nacional, lançado em 89 pela banda gaúcha Nenhum de Nós. A canção é uma aclamada versão em português de Starman, que foi um mega hit, né? Lançado por David Bowie em 1972. Bora aumentar o volume um pouquinho mais no seu rádio, 10:24. Bom dia!

0: Onda Livre, bom dia pra você, 10h31. João Bosco e Vinícius, Guilherme Benuto aqui na programação da Festa da Manhã, fechando mais uma sequência.
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0: Vamos falar aqui sobre abono salarial PIS/PASEP 2026. Pois é, hein? Atenção, o pagamento do abono salarial PIS/PASEP 2026, referente ao ano base de 2024, terá o último lote liberado neste sábado. Portanto, hoje, hein? Nesta etapa, o benefício será pago aos trabalhadores nascidos em novembro e dezembro. Os valores ficarão disponíveis para saque até o encerramento do calendário em 30 de dezembro deste ano. Para ter direito ao benefício, o trabalhador precisa ter recebido no ano base de 2024 remuneração média mensal de até R$ 2.765,93.
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1: Onda Livre, bom dia, 10:34.
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10h36, fim de semana com tudo, só aqui pra você, na melhor programação. 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Daqui a pouquinho eu quero passar todas as promoções que estão, ó, bombando aqui na programação da Onda Livre FM.

0: Onda Livre, bom dia pra você, 10h57, Gustavo Lima, Luiz Fonsi, aqui na programação da Festa da Manhã também, Matheus e Cauã, Eduardo Costa, imagina eu. Bom, gente, chegou o grande momento, vamos trazer aqui agora o resumo do capítulo de hoje da novela Quem Ama Cuida.
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0: Bora com tudo então, logo mais você confere. Dora sente-se culpada e pede para André ir embora. O Toniel conta a Adriana e a Mal sobre Francesca. Adriana manda Yuri procurar aí o anel de Arthur. Pilar humilha Brigitte diante de Bia. Nancy nota a aproximação de Liris com Ulisses e ao ouvir a amiga falar do irmão de Arthur. Edivaldo flagra Yuri no quarto de Diná com o anel de Arthur e Yuri se vê obrigado a contar ao funcionário que é infiltrado de Adriana. Adriana encontra uma pista no anel de Arthur e Pilar descobre que Brigitte mandou o vídeo gravado por Edivaldo do desfile de Yuri para suas amigas. Tá aí o resumo, capítulo de hoje da novela Quem Ama Cuida, e você fica sabendo aqui em primeiro lugar. Ótimo sabadão, bom fim de semana para você, já tem muito mais, fique ligado.
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3: Onda Livre, bom dia, 11:01.
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3: Onda Livre, bom dia pra você. 11 horas e 3 minutos. Ótimo sabadão. Bom dia, bom dia. Meio-dia tem na Onda da Saudade só com os clássicos do sertanejo. Pra você mandar aqui um grande abraço, Luiz. O Henrique no trabalho também, na sintonia com a gente. Obrigado aí pelo carinho. Tem a Larissa e a Valéria também, tá por aqui participando junto com a gente, todo o pessoal no Vale do Sol, hein? Bora com o Zé Felipe, Ana Castela, mais uma que você pediu aqui.

pra você, 11h23, na festa da manhã. Diego e Vitor Hugo em Tubarões, também Jeito Moleque, teve Maiara e Maraísa por aqui, Daniel na programação. Manda um beijão aqui pra Fátima, que tá no trabalho também, participando com a gente, né? Fátima, grande abraço pra você aí, bom fim de semana, pro Carlão aí também, nosso muito obrigado sempre na sintonia juntinho com a gente, né? Quem mais curte a programação aqui, nosso muito obrigado. A Vera também, tem a Vanessa por aqui curtindo a programação no São Benedito, um bom dia especial, um ótimo sabadão, ótimo fim de semana também, aproveita bastante sempre aqui juntinho com a gente na sintonia da onda. Daqui a pouquinho quero trazer aqui, a partir do meio-dia, na Onda da Saudade com os clássicos do sertanejo. 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Vou tocar aqui uma das músicas mais pedidas aqui na programação da Onda. Pra você, Irosmar, canta pra gente, Zezé de Camargo. Bom dia.

0: Onda Livre, bom dia pra você, 11:30, Simone Mendes, Erro Gostoso, na programação aqui da Festa da Manhã, fechando mais uma sequência pra você do jeito que você gosta, né? Coisa boa demais! Continue participando, tá? É só você mandar aqui através do WhatsApp da Onda, 19996494351, pra você participar e mandar o seu alôzão também. Fique à vontade!
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2: Onda Livre, bom dia pra você, 11:33.
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né? A Deise de Oliveira, no Vila Sônia. Parabéns, felicidades, muita paz, muita saúde. Bárbara também faz aniversário hoje. E lá no Jupiá, a Marcela dos Santos também está completando mais um ano de vida. Sempre junto com a gente aí, a sintonia da onda. E parabéns. Se tiver aquele bolo delicioso, pode chamar a gente. Vamos marcar presença aí, né? Ótima manhã. Tem também aqui juntinho com a gente a Vilma e a Taina. Neste sabadão, aqui sempre as melhores músicas, claro. E eu vou tocar aqui a música que vocês pediram também, Estrelinha.

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0: Onda Livre, bom dia pra você, 11:56, tribalistas, velha infância, finalizando mais uma edição da festa da manhã, né? Velhos e bons tempos de volta por aqui, teve o Gustavo Mioto impressionando os anjos, Luan Santana e Jean Giovanni, Edson Yurtz. Depois do intervalo, tem aqui pra você os clássicos do sertanejo, do jeito que você gosta, hein? Viajar no tempo com as melhores músicas.
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1: 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Onda Livre, bom dia, 11:58.
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1: Onda Livre, boa tarde para você, seja muito bem-vindo aqui na programação da Onda. Vamos nessa viagem até uma da tarde com as melhores músicas, você que tá na sintonia. Vamos aqui, ó, firme e forte, aumentando o volume para conferir as músicas que marcaram a época e também as lindas regravações, tudo isso e muito mais a partir de agora. Tá de boa? Tá em casa? Tá no trabalho? Ah, tá no seu carro, onde quer que você esteja, nosso muito obrigado pela sintonia 105,3.
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16, Edson Hudson. Linda regravação pra você ainda ontem. Chorei de saudade. Chora não! Tá aí no boteco, tá na chácara, tá na fazenda, tomando aquela geladinha, fazendo aquele churrasco, comemorando com os amigos. Bora aqui, ó, na melhor sintonia, hein? Mandar um beijão aqui a Flaviane na sintonia com a gente. Oi, Ivone, tudo bem com você, Ivone? Ótima tarde, bom sabadão pra você também. Um grande abraço, viu? Obrigado aí pelo carinho sempre. Mandar um grande abraço aqui, o Laércio da Vila Resende, tá mandando parabéns ao neto Nicolas, que completou 18 anos ontem. Ô Nicolas, parabéns pra você, felicidades, muita paz, muita saúde, é isso aí, Laércio, brigadão aí pela sua participação, hein? E a gente segue trazendo muito mais músicas, daqui a pouquinho mais a luz, sempre com a participação do ouvinte por aqui. Não.

0: Onda Livre, boa tarde pra você, meio-dia e 27. Bruno e Marrone, duas vezes você, hein? Também Chitãozinho Chororó, Christian Ralph, e fechando aqui essa sequência caprichada de muita música. Só foi a primeira parte aqui, ó, na Onda da Saudade deste sabadão. Tem muito mais pra você daqui a pouco.
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0: Vamos falar do 15 de Piracicaba, pois é, tem crise no Inhoquim, né? Quinzão reformula elenco às vésperas de decisão na Copa Paulista. O clima é de decisão e forte pressão nos bastidores, né, do 15 de Piracicaba. Afundado aí na lanterna do Grupo B da Copa Paulista de 2026, o Inhoquim corre sério risco de uma eliminação precoce na primeira fase. Para tentar chacoalhar aí o vestiário e reverter o mau momento, a diretoria alvinegra agiu rápido e anunciou uma reformulação imediata no elenco profissional. Bom, em comum acordo, o clube confirmou a rescisão contratual antecipada do zagueiro Cauã, do lateral direito Dija e também do meio-campista Robson Duarte. A debandada ocorre logo após os tropeços diante do Noroeste, onde o 15 somou apenas um ponto em seis disputados, empatando aí por 1-1 no Barão da Serra Negra, enfrentando aí uma dura derrota por 2-1 em Bauru.
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2: Onda Livre, boa tarde, meio-dia e 31.

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6: Onda Livre, boa tarde pra você, agora meio-dia e 32. Manda aqui um grande abraço o Kaique e o Leandro na sintonia. Todo o pessoal do CECAP, hein? Quem mais? Sabrina, beijo carinhoso a Nancy também, a Fernandinha, a Cris. Nossa, muito obrigado a todo o pessoal no Água Branca. Bora pra mais uma sequência? Vamos começar super bem com Mato Grosso e Matias.
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0: suspeito.
1: Onda Livre, boa tarde pra você, meio-dia e 47. Paixão, Gilberto Gilmar, Rio Negro Solimões, na onda da saudade. Por aqui tem mais gente fazendo aniversário hoje. Deixa eu registrar aqui a participação da Camila Alves, bairro Dois Córregos, né? Parabéns, felicidades, muita paz, muita saúde. Quem tá na sintonia com a gente é o Luiz, o André também no Castelinho, tem o Luiz Felipe também, tá aqui juntinho com a gente. Ótima tarde, José Antônio também, todo o pessoal, a Maria Eduarda, beijo carinhoso, a Cris também, tem a Paloma por aqui, mandar um grande abraço ao Rafael também, curtindo aí com a Raquel, com a sogra Cleusa, mandando um abraço aí para todos na sintonia, obrigado aí pela participação também, né? A gente segue trazendo as melhores viajando do tempo, é a onda da saudade para você aqui, ó, todos os dias do meio-dia à 1 da tarde. Sabadão fica muito mais gostoso ainda.

0: pra finalizar mais uma edição na Onda da Saudade. Acabou nesse sabadão, segunda-feira tá de volta, gente, a partir do meio-dia, mas a programação continua aqui, ó, sempre com as melhores músicas, do jeito que você gosta. Vem aí o Thiago até as 5 da tarde, com a tarde mais gostosa também, você na sintonia, sempre participando aqui juntinho com a gente nas melhores promoções. Por isso, siga a sintonia da Onda em 105,3 e, é claro, também baixe o aplicativo da Onda no seu celular, ondalivre.com.br. Através do site você participa de todas as promoções. Beijo carinhoso e a gente se fala amanhã aqui na Onda.
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0: Onda Livre, boa tarde, meio-dia e 57.
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é mais uma edição da sua Tarde da Onda, que está no ar em 105,3. É claro que o final de semana chegou, o sábado maravilhoso chegou, e você vai junto comigo por aqui até as 5 horas da tarde pra gente curtir juntinho a melhor programação em 105,3, tá certo? Tem muita música, tem super onda, tem clima de alegria e de descontração, e você, claro, pra ter um sabadão muito melhor, segue na sintonia junto comigo. Fechou, balada?

0: Onda Livre, boa tarde pra você, agora 1:05.
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2: Fechando minha primeira sequência. Essa é a tarde da onda, hein? Ó, depois do intervalo, é claro, tem super onda. E você não sai daí.
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2: Onda Livre, boa tarde, 1:31.
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0: Já estamos de volta e vamos em frente com mais sabadão. Claro que é dia de você curtir mais, curtir a onda livre, aproveitar o seu fim de semana e fica muito mais gostoso com você junto comigo por aqui, né? Então bora curtir mais sucessos. Ó, tá no ar a Super Onda.
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0: É, tá no ar a primeira edição da Super Onda pra você. Bora começar por aqui, nossa sequência que é uma atrás da outra sem parar.
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0: Fechando nossa primeira edição da Super Onda pra você. Bora pro break rapidão? Volto já e você não sai da onda. 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
3: Onda Livre, boa tarde. Agora 12:01.
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2: Onda Livre, boa tarde. Por aqui segue Thiago Marquezine, vamos juntos até às 5 da tarde.
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2: Tá na onda, tá com tudo, já estamos de volta pra você na melhor programação em 105,3. Ó, daqui a pouquinho tem mais uma edição da Super Onda, você segue comigo por aqui que tem muito mais músicas. Vai acessando o nosso Instagram pra você ficar por dentro das melhores novidades, @OndaLivreFM. Nós estamos no Insta, combinado? Bora de música, que tem mais chegando por aqui.

0: sucesso pra você, pra gente fechar mais uma sequência rapidinho. Tô de volta já já, não sai daí não.
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Frota pra você. E aí, tudo bem? Ótimo fim de semana pra você, viu? Obrigado pelo carinho da sua audiência. Todo fim de semana você ligado aqui na Onda Livre. Espero que você esteja tendo um ótimo sábado, viu? Fica com a gente, bora de música!

0: fechando mais uma sequência e mais uma hora. Não sai daí que depois do intervalo tem mais Super Onda aqui na Onda Livre.
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8: Onda Livre, boa tarde. Agora 3:08.
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0: Onda Livre, boa tarde. Por aqui segue Thiago Marquezine. Vamos juntos até às 5.
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0: Estamos de volta pra você, produção. Solta aí a Super Onda.
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0: Tá no ar mais uma edição e você sabe como é que a banda toca por aqui, ó, uma atrás da outra sem parar. Então bora parar de falar e começar, que tem muito mais música. Solta aí, produção.
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0: Sucesso aqui na Super Onda, pra você é mais uma que você conferiu. Tá na onda, tá com todas as melhores músicas, com as melhores promoções. Vem comigo que a Super Onda não para.
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0: fechando mais uma edição da Super Onda pra você. E a gente vai pra aquele intervalo bem esperto e rápido, tá? Tempo de só molhar as palavras, como diria meu caro querido amigo Sheba Show, e eu volto já. 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
2: Onda Livre, boa tarde. Agora 3:38.
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0: Fechando mais uma hora, você segue comigo que até as 5 tem chão, não sai da onda, não.
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3: Onda Livre, boa tarde, agora 4:07.
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3: Onda Livre, boa tarde. Por aqui segue Thiago Marquezine. Vamos juntos até às 5.
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3: Vamos de volta pra você, abrindo mais uma sequência, sempre com as melhores. Daqui a pouquinho, a partir das 5 da tarde, tem meu caro querido amigo Sheba Show. E você segue na melhor programação com a gente, fechou? Bora de música!

0: Fechando mais uma sequência e daqui a pouquinho tem mais, não sai daí não. Eu volto já com a nossa última sequência da Tarde da Onda.
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0: Onda Livre, boa tarde. Faltando 25 para 5.
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0: Cidade da Onda por aqui. Obrigado pelo seu carinho e pela sua companhia. Meu beijo carinhoso. A gente se encontra e se fala durante a programação, tá certo? Valeu, gente. Fui!
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10: Vamos dar livre agora, 5 e 2, Bastardo Bru.
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10: Onda Livre, compadre, 5 horas 3 minutos. 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Programa perdido que nem cebola em salada de fruta, né, compadre? Pra frente que nem boca de colheitadeira de agora. Em TA7 estaremos prosseando com vocês e com nossos amigos do Jardim São Pedro Supermercados. É hora de abrir a porteira daqui a pouquinho. 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Porteira vai abrir pra começar daquele jeitão bruto. Tem Lomardo.

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1: Oi, Zezé. Oi, Luciano.
2: Fala, Luciano.
1: Vamos cantar uma música junto?
2: Vambora, rapaz. Que música?
1: Essa aqui, ó.
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2: Caramba, essa música é maravilhosa, Alexandre. Deixa comigo.
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0: a Salvador, rapaz, muito bem, creminho. Deixa eu aproveitar e trazer dica pra você. 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
0: Valeu, agora 5:30, mais tarde, Bruno.
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0: Vamos dar livre, compadre. 5:51. O trio Parada Dura, Castelo do Amor, Creminho. Mas que chameguismo, hein? 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Já quero deixar um abração muito especial, um bom final de semana ao meu amigo Paulo, o meu amigo Guilherme Joinha. E abraço pra você, Bruto, velho. Todo dia ele tá curtindo aqui o nosso rancho da Ana, né, Guilherme? Abraço pra você, o Gustavo, a Cris também. Obrigado pelo carinho, a Andressa, toda a famiagem. 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

0: tá com tudo, Rio Negro, Solimão, sentado na beira do caminho, hora da Ave Maria do Rancho, momento maravilhoso, importante, especial, hora da gente fazer essa oração linda aqui de todos os dias, ó.
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0: Tá lembrando, compadre, velho, Ave Maria do Rancho, que momento maravilhoso, que chuva de bênçãos aí na sua vida e de toda a sua família também, né? Que momento maravilhoso aqui no nosso rancho da hora. Depois do intervalo a gente abre mais uma hora com muito sertanejo por aqui.
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2: Valeu, agora 6:05, noite, bruto.
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0: Tá livre, compadre, 6:20, lá vem o nosso sete ouro no Truco do Rancho.
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0: vem o Espadilha.
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0: meu compadre, 6:32, tá aí o nosso zap de hoje no Truco do Rancho, segunda-feira tem mais trucada aqui, Bruno.
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0: Calibre 6:34, noite pro Cebro.
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0: Dá livre, compadre, tá na onda, tá com tudo, menino, pá, fim das labutas deste nosso rancho de hoje, te agradecendo, você, obrigado pelo carinho, amanhã estaremos de volta, tá bem cedinho, a partir das 5 da manhã tem o nosso Memória Sertaneja, se Deus nosso Senhor Jesus Cristo se abençoar e permitir também, fiquei com Deus, vou deixar aqui a saideira pra vocês, obrigado Jardim São Pedro Mercados, patrocinador oficial do nosso programa, saideira até o Roberto Carlos por aqui, valeu, turma!
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0: 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Daqui a pouquinho, Noite da Onda.
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0: Onda Livre, boa noite. A partir de agora tem eu, Thiago Marquezine.
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0: 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Tá com tudo.
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0: E aí, tudo bem com você? Sábado, bebê. Tô chegando na programação da sua Noite da Onda. E a partir de agora, nós vamos juntos, né? Até a meia-noite com as melhores músicas pra você na sua Noite da Onda. Sou sua companhia e você é a minha. Você vem comigo, convidaço, ligadaço, aqui na programação da sua Noite da Onda, nesse gostoso sabadão que só tá começando. Ó, aumenta o som, vem comigo. Falando em aumentar o som, lembrando, a partir das 10 horas da noite, tem som na caixa. A gente vai arregaçar aqui as modas da boa, aqui na programação em 105,3. Combinado? Para começar, Noite da Onda tá no ar.
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0: Onda Livre, boa noite, agora 7h25.
1: Não tem jeito, meu compadre, vambora. Ela vacilou comigo, nós estamos aí, né? Tudo certo.

0: fechando minha primeira sequência, essa é a programação da sua Noite da Onda. Bora que tem mais, hein? Logo após o break, tô de volta já já. 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
0: Onda Livre, boa noite. Tamo de volta. Bora de músicas. Essa é a Noite da Onda, aqui na Onda Livre.

0: Fechando minha primeira hora da noite da onda nesse gostoso sábado. Vou pro rapidíssimo break. Você não sai da onda, eu volto já. 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
0: Onda Livre, boa noite. Por aqui segue Thiago Marquezine, vamos juntos até a meia-noite.
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0: Já estamos de volta, abrindo mais uma hora pra você. Não esquece de seguir a Onda Livre no Instagram, tá? Arroba Onda Livre FM, lá você tem as melhores promoções, sempre com as melhores dicas pra você também. Bora de música? A Noite da Onda segue!
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0: Mais um sucesso por aqui, fechando mais uma sequência rapidinho. Bora pro break, mas ó, não acabou não, tá? Continua por aqui, rapidinho intervalo.
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0: Onda Livre, boa noite, já de volta pra você. Bora, bora, disse que era rápido, hein? Tem mais músicas por aqui.

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